0: Tá, Simone, vem cá. Quero ter uma palavrinha séria com você.
1: Se é pra brigar, briga em casa.

0: Nossa!
1: Nossa!
2: Faz barulho quem gostou, Thales Nessa!
3: Guilherme Benuto e Luan Pereira!
2: Que mistura, hein?
1: Nossa!
4: Nossa Senhora!

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